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0: Não é qualquer um que pode ser militante do Chaga. É que, para exercer certas funções, não bastam talentos e vocações.
15: Secretária, como é sabido, nem todos se podem alistar no Chaga. Porque isto pode ser muito bonito, mas não é fácil, não. Por exemplo, na prova escrita em que se pedia para se escreverem todos os palavrões e expressões ofensivas que conhecessem, os resultados foram uma desilusão, não é verdade?
16: Pode crer, chefe. Alguns dos candidatos nem duas páginas de palavrões conseguiram preencher.
15: Na linguagem gestual, a maioria também é bastante fraquita, não é verdade?
16: Ah, uma vergonha. Uma vergonha. Há para aí um menino que levou mais de 10 segundos para fazer um manguito, seria de uma saudação nazi.
15: No lançamento de objetos, a média foi baixíssima, não é verdade?
16: Ah, é verdade, sim. Os resultados foram absolutamente lastimáveis. Alguns dos candidatos não conseguiram atirar uma garrafa de cerveja nem sequer a meia dúzia de metros. E a pontaria? Ainda é pior quando estão mais próximos do alvo. Não conseguem acertar nem numa abóbora. Puh, se fosse para acertar na cabeça de um comuna, esse comuna tinha que ser um cabeçudo mais cabeçudo do que o Costa.
15: Quer-se dizer, de todos, só apurámos um que vai ter ainda que passar por uma entrevista para ver se realmente serve. E o apurado entre os 1.169 candidatos foi o Malaquias Matias Maluco.
17: É mim, ganho o Cauzi, viva, viva, viva.
15: Aguenta aí. que ainda há umas perguntas a que tens que responder.
17: Perguntas para responder para quê? Eu não quero ser habilidade de nem fechar nenhum negócio. Eu só quero é entrar cá para o grande Chaga. A minha mãezinha sempre disse que eu sou uma Chaga desde pequenino.
16: Isso não interessa. O que interessa é que sejas um verdadeiro terrorista.
15: A propósito, sabes atirar morteiros e disparar mísseis?
17: Na maior. Kauji é atirador especial.
15: Artes marciais. Sabes karaté e tudo o resto, incluindo cabeçadas no céu da boca.
17: Ai, tenho os cinturões todos e até alguns suspensórios. Aquele triplo salto por cima de qualquer comuna para lhe dar assim um pontapé atrás da orelha é a minha especialidade. Eu só tenho um problema, confesso.
15: Que problema é esse?
17: É que, bem, a verdade é que não percebo nada de política e até nem sei o que é isso da democracia.
16: E quem é que está interessado em que percebas alguma coisa de democracia? Isso não interessa a ninguém.
15: Pois claro, o que é importante para pertencer ao Chaga é saber ser sempre uma valente besta quadrada.
17: A besta quadrada? Ora, bolas, sendo assim não vou poder entrar para o Chaga. É que eu não vou conseguir ser uma verdadeira besta quadrada porque, por acaso... Ui, sou bem redondo. A minha mãezinha diz que eu como sempre como uma besta.
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0: Os pais do Betinho andam muito preocupados com o hábito que o Betinho tem e não consegue largar de maneira nenhuma. Vai daí, resolveram levar o Betinho ao psicólogo. Amigos ouvintes, venham daí connosco ouvir a consulta do Betinho.
16: Pois é, senhor doutor Rosca Moída. O meu filho, por mais que eu tente, não há meio de perder este maldito vício. É que eu já não sei o que é que é de fazer.
15: Mas, minha senhora, há pessoas muito mais velhas que o Betinho e a única coisa que sabem fazer é mamar.
16: Pois é, senhor doutor. O Betinho não larga a Xuxa de maneira nenhuma. O senhor doutor Rosca Moída já viu a vergonha que é o Betinho andar sempre com a Xuxa pendurada ao pescoço para todos os lados que vai.
15: Mas o Betinho é uma criança e é natural as crianças gostarem de Xuxa. Minha senhora, nestes tempos que correm, quem não gosta de mamar?
16: Mas eu gostava que o senhor doutor lhe arranjasse qualquer coisa para ele perder esta vontade. É que é uma vontade constante de mamar.
15: Talvez eu consiga um tratamento eficaz, mas devido. Olha que aqui há tempo esteve cá um político que também tinha esse costume. Mas a única coisa que eu consegui foi que ele mudasse de teta.
16: Mas o meu Betinho não mama na teta. Ele mama na Xuxa.
15: Sabe, minha senhora, para mim é igual. Xuxa ou teta é a mesma coisa. Como lhe estava a dizer, este político mudou de teta, pois deixou a teta do governo e passou a mamar na teta de uma empresa pública.
16: E apesar de tudo, o Dr. Rosca Moída acha que eu posso ter esperança num tratamento para o meu Betinho?
15: Talvez, minha senhora, talvez. Mas o seu menino tem estado muito calado. Então, Betinho, podemos conversar um bocadinho?
17: Vocês, os adultos, são muito complicados. Porque é que nós, as crianças, não podemos mamar descansados sem vocês virem logo com essas coisas dos traumas e mais isto e mais aquilo?
15: Mas tu, Betinho, já és um menino crescidinho. Não és nenhum bebê.
17: Oh, senhor doutor, se eu, por causa de chupar na Xuxa, tenho que vir ao psicólogo, então a minha mãe tinha que ser internada e era do hospital dos doidos.
16: Oh, Betinho, então mas... fazer o chucho?
18: Ah, deixa-me rir. Porquê que os adultos são tão mentirosos? A mãe Xuxa, sim, senhor.
16: Eu, Betinho? Mas onde é que tu me viste de Xuxa na boca?
18: Ora, toda a gente sabe que a mãe é xuxialista. E anda sempre com o xuxialismo na boca.
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24: O quê? Não há nada para inaugurar hoje? Oh, homem, não estrago o dia, está bem?
25: Um momento, Sr. Primeiro-Ministro. Deixe-me aqui fazer uma ligação, está bem? Está. Está lá. É a Dona Hilda das Hortaliças. Olha, já vendeu alguma coisa hoje? Ainda não? Ótimo, espere-me mais um bocadinho só, sim? Sim, é que o senhor ministro vai já aí.
24: Mas qual é a sua ideia?
25: Ai, pode avisar as televisões, porque o senhor ministro já tem uma inauguração para fazer. É no mercado. A Hilda das Hortaliças ainda não se estreou hoje. E o senhor ministro vai lá estreá-la.
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2: Viva!
3: É o que eu vos digo. Isto está a precisar de uma limpeza geral.
4: Uma limpeza geral? Ai, é isso mesmo. Despeçam toda a gente, menos o pessoal da limpeza.
5: Oh, jeitoso. Vai um tirinho.
3: Olha lá, você sabe com quem é que está a falar? Olha que eu sou o ministro das Finanças.
5: Oh, verdade, cara. Por aqui o Estado também anda ao ataque, é?
3: Diga-me uma coisa, você desconta para a Segurança Social?
5: Ah, claro, gente. Sabe lá o que eu desconto para a compra de preservativos? Eu tenho muito respeito pela segurança sexual, moro?
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0: cheiro forte. Parecia detergente.
1: Ah, isso é lexívia. Passei a boca por água com lexívia antes de vir ter contigo.
0: Ai, mas tu és doido.
1: Oh, querida, eu só fiz o que tu mandaste.
0: Eu?
1: Sim, quando eu te telefonei, disseste que esta noite querias que eu te beijasse com lexívia.
0: Estúpido! Eu disse para me beijares com lexívia. Não disse lexívia.
2: Miguel.
1: Diz, meu docinho.
2: Vamos sair esta noite?
1: Claro. Hoje é noite de bar aberto ali no Café do Mendes.
2: Café do Mendes? Eu estava a pensar numa coisa mais refinada.
1: Refinada? Eu cá refinado só conheço sal.
2: Que disparate. Eu queria era uma coisa diferente. Sei lá, abriu agora um bar novo, indiano.
1: Indiano? Olha, por mim pode ser. Desde que sirvam chamuças.
2: Isso não sei. O que sei é que têm a música que eu gosto.
1: E que música é essa?
2: Música hindu.
1: Oh, para isso não precisas de ir ao bar.
2: Não?
1: Claro que não. Basta ouvir-me cantar. Eu cá sei muitas músicas hindu.
2: Ah, sim? Quais?
1: Olha, por exemplo, indo eu, a caminho de Viseu, encontrei o meu amor, ai Jesus, que lá vou eu.
2: Oh, homem, despacha-te lá a meter as compras no carro que eu ainda tenho que ir fazer o almoço.
3: Oh, mas estou a tentar, mas tens aqui tanta tralha na mala do carro que não cabem nem metade dos sacos.
2: Tralha? És cá pouco exagerado.
3: Tralha, sim. Olha, tens aqui 2 quilos de revistas, 3 pares de sapatos, 1 casaco, 4 cachecóis.
2: Oh, querido, mas isso são tudo coisas que uma mulher precisa ter sempre à mão, para qualquer eventualidade.
3: Ah, sim?
2: Sim.
3: E este barco de borracha, também precisas de o ter à mão?
2: Ah, claro que sim. Sei lá, no caso de haver uma cheia.
3: Cheia?
2: Sim, quando se vá para a neve, levam-se correntes de neve. Quando se anda na cidade, olha, leva-se um barco insuflável.
3: Mas para quê?
2: Ai, que pergunta, Afonso. Então, se chover muito, mete-se o barco debaixo do carro, enche-se com uma bomba e já não vamos ao fundo.
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12: O namorado virtual.
0: Adelaide, não achas que a gente devia arranjar uns namorados? Estamos para aqui 2 cinquentonas encalhadas.
2: Olha, fala por ti, Ermelinda. Eu cá não tenho namorado porque não quero.
0: Ah, bem, tá. Eu bem vejo os pretendentes fazerem fila à tua porta.
2: Ah, pois, está bem, mulher. Eu tenho que dar o braço a torcer, que me faz falta uma companhia para me aquecer os pés, assim nas noites mais frias. Tu, nesse aspecto, até estás melhor que eu, que ainda tens o gato. Olha lá. Então, o que é que achas da gente pôr a fronha na internet, que é para ver se alguém nos pega?
0: Oh, na internet? E tu agora sabes mexer na internet?
2: Olha, então esqueceste que eu fiz um curso de computadores nas novas oportunidades?
0: Olha, não sei se gosto muito dessas coisas virtuais. Era melhor a gente voltar a ir ali ao baile do Mercado da Ribeira.
2: Ah, a gente foi durante meses ao baile no Mercado da Ribeira. E o par mais novo com quem dancei tinha 80 anos, artroses, bicos de papagaio e perguntou-me...

0: 10 vezes.
1: Pois, olha, se calhar não tivemos muita sorte. Mas se a gente não arranja namorado no baile a vê-los, a tocar-lhes e a falar com eles, como é que vamos conseguir isso na internet?
0: Olha, não te preocupes em vê-los. É como dizia o Camões: amor é fogo que há de sem se ver.
1: Ah, eu cá não gosto dessas coisas. Eu sou daquelas pessoas que nunca compra a fruta sem apalpar. Eu, para arranjar um namorado, olha, tenho que vê-lo primeiro.
0: Oh, isso é porque no tempo do Camões ainda não tinham inventado o Facebook.
1: O Face quê?
0: O Facebook, que é uma página na internet onde a gente pode conhecer pessoas. A gente põe lá umas fotos e assim os cavalheiros podem nos conhecer.
1: Ah, tá bem, mulher, olha, não custa nada tentar. Que isto está uma crise que até para arranjar namorado. Por isso mais vale rezar a todos os santos.
0: Ah, então, olha, faz aí uma pose que eu vou tirar uma foto com o telemóvel.
1: Ah, tá bom, pronto. Olha lá, estou bem assim.
0: Não, vira-te, mas é de costas para mim.
1: De costas? Oh, mulher, então, mas de costas? Eu fico mal de costas.
0: Pois, mas de frente ficas pior.
1: Tu és-me tão estúpida. Deves achar que és linda.
0: Cala-te, mulher. Tanta vez estava a brincar contigo. Vá, faz lá uma pose assim de modelo, vá.
1: Pois, faço mesmo. Que eu já tenho a minha idade, mas este corpinho ainda dá para o gasto.
0: Ah, sim, mulher. Deves gastar muito. Muita tinta para encobrir os cabelos brancos, muito creme para as rugas e muita pomada para o reumático.
1: Ah, lá estás tu outra vez. Olha, fica sabendo que quando era nova foi Miss.
0: Miss? Ah, só se foi lá no teu bairro.
1: Até foi mesmo. Qual é o problema? Não havia na ajuda moça mais linda.
0: Pois, filha, mas isso já foi há muitos anos. Agora precisas de ajuda que é para ficares mais bonita, pá. Pronto, põe-te lá em pose que depois eu peço ao meu sobrinho para dar assim uns retoques no Photoshop.
1: Foto o quê?
0: Photoshop. É um programa de computador que nos tira as rugas e deixa-nos assim mais magrinhas.
1: Ah, não me digas, mulher. Ando eu para aqui a fazer dieta e basta ao computador para nos deixar magrinhas.
0: Não sejas parva, então. Deixa-nos magrinhas, mas é só nas fotografias. O meu sobrinho dá uns retoques para a gente ficar assim, mais bonita.
1: Pronto, está bem, já percebi. Vamos lá a isso, olha. Tira lá as fotografias e mete lá nas internets. Eu já estou a perceber mais ou menos a coisa. Isto é como comprar roupa por catálogo. A gente vê o catálogo, escolhe e depois encomenda.
0: Bem, também não é assim. É que a gente não é cá a mercadoria. Mas se a inteligência não te dá para mais, olha, até que seja.
1: Ah, por acaso estás-me a chamar burra? Só porque fizeste o 9º ano, já achas que és doutora?
0: Não, não sou nada doutora. Sou apenas uma mulher informada.
1: Ah.
0: Vá, faz lá um sorriso agora para tirar a foto.
1: Então vá lá. Estou bem assim?
0: Estás, mulher. Pronto, já está. Agora é criar um perfil na internet.
1: Até aos depois, ó mulher, diz-me lá.
0: E aos depois, aqueles senhores que gostarem de ti vão-te mandar uma mensagem.
1: Ai, credo, mulher, ai, eu estou eufórica. Ai, eu vou ficar a rezar para arranjar um namorado.
0: Pois, reza, mulher, que isto com a crise que vá para aí, para arranjar homem, bem podes acender uma vela ao Santo António.
1: Ai, eu estou com esperança. Tenho fé que é este ano que eu desencalho. A crise de homens também não deve ser assim tão grande.
0: Oh, pois não. Qualquer dia temos que ativar o FMI dos homens.
1: Que é isso, homem, do FMI?
0: É o Fundo Macho Internacional.
1: Ah, eu quero lá saber se o homem é macho português ou macho internacional. Que isto com a crise que vai, olha, não se pode escolher a marca do produto. Ai, homem, como é que eu tiro estas nódoas das tuas calças? Nem que fosse uma super mulher.
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5: Tem paciência, Gina. O rei do cão não vai dormir com a gente aqui na mesma cama. Isso nunca!
6: Ora,
1: essa? O Bobby não...

0: Então, o que é que os senhores fazem assim todos nus aqui dentro do carro, hein?
1: Olha, senhor guarda, eu não sei, mas eu andei nas compras e agora estava aqui a provar uma coisa. Posso continuar a provar? Posso?
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1: 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Não perca!

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0: 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São 8 horas.
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0: Quem gostou faz barulho aí.
1: Alô, Goiânia! Gente, pra quem me conhece sabe que eu tô realizando um sonho, eu tô aqui, ó, tremendo as bases. Que honra!

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1: Muito bom dia, 9 horas e 53 minutos e como acontece aqui todas as quartas-feiras, vamos então ficar com a rúbrica da DECO e a doutora Helena Guerra, que nos vai falar sobre a reforma do mercado de arrendamento.
2: No espaço de informação ao consumidor de hoje, falamos sobre a reforma do mercado de arrendamento. Esta reforma, anunciada pelo Governo, pretende responder a desafios reais, reforçar a confiança dos proprietários, reduzir a morosidade dos processos de despejo e incentivar a colocação de mais imóveis no mercado. Estes são objetivos legítimos e importantes para o bom funcionamento do mercado de arrendamento. Contudo, uma reforma desta dimensão não pode ser avaliada apenas pela forma como responde às situações de incumprimento. O seu sucesso dependerá sobretudo da capacidade de prevenir essas situações e de garantir que as famílias dispõem de condições para manter uma habitação estável, assegurando na prática o direito à habitação. É precisamente nesta dimensão preventiva que as medidas anunciadas suscitam preocupação. A experiência da DEC revela uma alteração significativa nas dificuldades enfrentadas pelas famílias portuguesas. Se durante muitos anos o principal fator de pressão financeira esteve associado ao crédito à habitação, hoje é o custo da habitação, quer com o crédito, quer com o arrendamento, que compromete o equilíbrio dos orçamentos familiares. Em muitos casos, a renda absorve uma parcela tão significativa do rendimento disponível que deixa pouca margem para fazer face a despesas essenciais como alimentação, saúde, energia ou educação. Quando surgem acontecimentos inesperados, por exemplo, a perda de emprego, uma doença ou uma separação ou ainda o agravamento do custo de vida, muitas famílias deixam de conseguir cumprir os seus compromissos relacionados com a habitação. O incumprimento raramente resulta de uma escolha. Na maioria dos casos, é consequência de uma quebra inesperada da capacidade financeira. Por isso, a DEC considera que, a par do reforço dos mecanismos de resposta ao incumprimento, esta reforma deve fortalecer igualmente os instrumentos de prevenção, evitar que dificuldades financeiras temporárias conduzam à perda da habitação, deve constituir um dos seus objetivos centrais. Sem mecanismos eficazes de prevenção e de apoio às famílias em situação de fragilidade, existe o risco de um aumento das situações de exclusão habitacional e de vulnerabilidade social. A proteção dos proprietários é indispensável, muitos dependem das rendas como complemento do seu rendimento e devem dispor de mecanismos eficazes para fazer valer os seus direitos. Contudo, essa proteção não pode traduzir-se na criação de novos obstáculos ao acesso à habitação. O reforço da liberdade contratual relativamente às cauções e às rendas antecipadas merece particular atenção. No mercado marcado pela escassez de oferta e pela reduzida capacidade negocial dos candidatos ao arrendamento, dificilmente existe uma verdadeira igualdade entre as partes. Na prática, muitas famílias poderão sentir-se obrigadas a aceitar condições financeiras particularmente exigentes para não perderem a oportunidade de arrendar uma habitação. Para jovens em início de vida profissional ou famílias monoparentais ou agregados com menores rendimentos, a existência de vários meses de caução ou de rendas antecipadas pode representar milhares de euros de desembolso imediato, constituindo uma barreira praticamente intransponível ao acesso à habitação. A DEC, por isso, acompanha já várias famílias que recorrem ao crédito apenas para suportar estes encargos iniciais, agravando ainda mais a sua situação financeira. Mais do que reforçar a confiança no mercado, importa assegurar que estas medidas não dificultam o acesso à habitação para quem já enfrenta maiores dificuldades económicas. A criação do Fundo de Emergência Habitacional constitui, em princípio, uma iniciativa positiva e há muito aguardada. No entanto, continuam por esclarecer aspectos essenciais para avaliar a sua eficácia. Importa conhecer quem poderá beneficiar deste apoio, quais serão os critérios de acesso, qual a dotação financeira disponível e, sobretudo, em que momento o mecanismo será acionado. Um fundo desta natureza só cumprirá plenamente o seu objetivo se permitir uma intervenção atempada antes da situação de incumprimento conduzir à perda da habitação. Se funcionar apenas quando o processo de despejo já estiver em curso, o seu impacto será necessariamente reduzido. Mesmo que permita encontrar uma solução habitacional alternativa, importa assegurar que a família dispõe de condições para suportar, de forma sustentável, o pagamento da nova renda, pois, caso contrário, corre-se o risco de apenas transferir o problema para outra habitação. É igualmente importante perceber se este instrumento se destina a responder a situações temporárias de quebra de rendimentos ou se acabará por compensar dificuldades estruturais resultantes de rendas incomportáveis para muitas famílias. Uma política pública eficaz não deve limitar-se a responder ao incumprimento quando este já ocorreu. Deve criar condições para o prevenir. A confiança no mercado de arrendamento depende da existência de mecanismos que garantam segurança aos proprietários, mas também da capacidade das famílias para assegurarem e assumirem os seus compromissos. A habitação constitui um fator essencial de estabilidade económica, social e familiar, e por isso qualquer reforma do arrendamento deve procurar um equilíbrio entre a proteção dos direitos dos proprietários e a salvaguarda dos direitos dos inquilinos e das famílias. Reforçar a prevenção, promover mecanismos de apoio eficaz e assegurar um mercado de arrendamento mais acessível são condições essenciais para construir uma política de habitação mais justa, equilibrada e sustentável. A DECO acompanhará atentamente a evolução desta proposta durante o processo legislativo, mantendo o seu compromisso de defender soluções que promovam um mercado de arrendamento equilibrado, transparente e acessível. Já sabe que, se tiver dúvidas sobre esta matéria ou outras
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0: Há, Eduardo, uma nova plataforma política a nascer.
1: Chama-se Instituto Progresso, é um movimento suprapartidário liderado pelo deputado socialista Miguel Costa Matos e quer contribuir para a qualidade das políticas públicas. As Nações Unidas enviaram carta ao Parlamento Português, pedem aos partidos da direita que voltem atrás nas alterações à lei da autodeterminação da identidade de género. Na Polónia, os canoístas portugueses já estão em prova no Campeonato do Mundo. Daqui a pouco, mais resultados com o enviado especial Horácio Antunes.
0: Vamos aos números. A esta hora, o Porto tem 17 graus, registro 19 em Coimbra, Lisboa, 20 Ponta Delgada, Faro 22, Funchal 24. Edição de Eduardo Amaio.
1: Há um novo movimento que se apresenta hoje, um think tank que une pessoas de vários quadrantes políticos para pensar o país, do centro à esquerda. Chama-se Instituto Progresso, é liderado pelo deputado socialista Miguel Costa Matos. O movimento quer testar ideias no terreno antes de elas serem transformadas em políticas públicas. Soriana Barcelos.
2: Há independentes, também há militantes do PS, do PSD, do Livre e do Bloco de Esquerda, mas ninguém está a contar.
3: Nós estamos propriamente a fazer uma verificação à entrada daquilo que são as filiações partidárias das pessoas. Posso lhe dizer que temos mesmo muita gente independente, sem partido, e é justamente um espaço onde os partidos não são assunto.
2: Miguel Costa Matos é o presidente do Instituto Progresso, uma nova plataforma, um novo think tank, que quer responder à crescente polarização política com soluções progressistas para os problemas do país. Há plataformas semelhantes em Portugal, mas o deputado socialista garante que esta é diferente.
3: Queremos ser diferentes na medida em que nós olhamos para geração após geração de ciclos políticos que faz muitos diagnósticos e belas conferências, mas depois acabamos por ser um bocadinho inconsequentes com as críticas e as visões que temos para o país.
2: Por isso, o plano é pôr as mãos na massa com as empresas, com as escolas e com as instituições, sem esperar pelos partidos políticos.
3: Essa antecipação é mais do que queremos fazer um impacto no imediato, é também ou sobretudo uma preparação para que essa ideia possa ganhar asas e poder transformar a vida de mais pessoas.
2: O manifesto do Instituto Progresso tem nesta altura 170 subscritores, entre eles estão Duarte Cordeiro, ex-ministro socialista do Ambiente, Adão Silva, militante do PSD, ex-vice-presidente da Assembleia da República, e Paulo Moacho, do Livre.
1: Um movimento que nasce pela mão do deputado socialista Miguel Costa Matos, mas que reúne já perto de 200 de personalidades do PS, PSD Livre, também Bloco e Independentes, e quer ser, como ouvimos aqui, uma plataforma de experimentação de políticas públicas. Um movimento para lá dos partidos e que, por enquanto, vai reunindo gente que está muito próxima também daquele que foi o arco político que elegeu António José Seguro. O Instituto de Progresso vai ser oficializado mais tarde na Fundação Carlos de Gulbenkian, em Lisboa, a 19 de setembro, e vai ter Mário Centeno na primeira conferência. As Nações Unidas enviaram uma carta ao Parlamento Português a pedir ao PSD, ao Chega e também ao CDS que retirem os projetos de lei que estão a ser discutidos nesta altura no Parlamento sobre a identidade de género. O apelo é feito pelo Alto Comissário das Nações Unidas para os Direitos Humanos, uma carta à qual o Jornal Público teve acesso. Estes projetos foram aprovados já na Generalidade, estão agora a ser discutidos na especialidade, e Volker Turk entende que as mudanças previstas na lei da autodeterminação de identidade de género põem em causa as obrigações de Portugal em relação aos direitos humanos em vários tratados internacionais que foram ratificados pelo país turco, que quer que os projetos sejam retirados ou que pelo menos sejam revistos para garantir que se enquadram nestas regras internacionais. O alto comissário defende na carta ainda que os projetos de lei correm o risco de voltar a colocar a questão da identidade de género no âmbito das patologias, afetando de uma forma negativa os direitos à privacidade, à autonomia autonomia e também à autodeterminação das pessoas transgénero e intersexo em Portugal. O comentador de política nacional da RTP, Ricardo Jorge Pinto, acredita que a carta de Volker Türk pouco vai sensibilizar os partidos que apresentaram estes projetos de lei, mas pode ajudar a sustentar a decisão mais tarde do presidente António José Seguro, quando as alterações chegarem a Belém.
4: Esta é uma boa oportunidade para o Presidente da República vetar politicamente ou então até remeter para o Tribunal Constitucional, na medida em que Volker Türk diz exatamente que, à luz da Constituição Portuguesa, tem que haver o respeito por esses tratados internacionais e afetam sobretudo aquela que é a componente apresentada pelo Chega, nomeadamente a classificação de transtorno de identidade de género. Isto pode ser um momento em que o PSD terá que decidir se vai contra uma mais provável decisão de veto do Presidente da República ou então aceita recomendações, nomeadamente recomendações de maior transparência e de consulta mais alargada àqueles que são afetados por estas modificações.
1: Esperam-se agora as respostas dos partidos visados por esta carta das Nações Unidas, o PSD, o Chega e o CDS, que têm projetos de lei que alteram lei da autodeterminação de identidade de género, uma lei que foi aprovada, publicada em 2018. Voltamos ao Campeonato do Mundo de Canoagem de Velocidade e para canoagem, que arrancou hoje na Polónia, em Poznan, é onde está o enviado especial a este campeonato, Horácio Antunes. Vamos saber de outras provas de atletas portugueses. Por exemplo, já tivemos duas meninas em canoa, 500 metros, Beatriz Fernandes e Inês Penetra, e também a prova de caiaque, 200 metros, de Alex Santos. Como é que estiveram os atletas portugueses?
5: Podemos dizer que o arranque com objetivos cumpridos, os atletas nacionais estiveram bem na competição, não fosse o K4 feminino 500 metros, a equipa jovem em estreia seria o pleno da manhã. Francisca Lopes, Clara Duarte, Ana Rodrigues e Maria Rego Gomes ficaram pelo caminho, foram últimas na eliminatória. Em bom plano estiveram os atletas do K4 500 metros masculinos, Gustavo Gonçalves, João Ribeiro, Messias Batista e Pedro Casinha, são campeões mundiais em título e foram os primeiros da eliminatória e tinham nessa eliminatória a Hungria e a Dinamarca como adversários, estão na semifinal de amanhã. Nas canoas C2 femininos 500 metros, Beatriz Fernandes e Inês Penetra foram quintas e estão também na semifinal, e na paracanoagem KPL1 200 metros, Alex Santos foi segundo da eliminatória e está também na semifinal de amanhã. Para a tarde há mais provas para atletas nacionais, Teresa Portela 14 e 5 em K1 500 metros, Fernando Pimenta em K1 1000 metros às 15 e 3 e às 16h24 é a vez do campeão europeu Norberto Mourão em VL2 200 metros na paracanoagem, para encerrar este primeiro dia de Mundial de Velocidade e Paracanoagem que decorre aqui em Poznan, na Polónia.
1: Provas que vamos seguir de perto, com os resultados vamos seguir de perto com o enviado especial da Antena 1 à Polónia, Horácio Antunes. E hoje a Seleção Nacional Feminina tem talvez a última oportunidade para brilhar no Campeonato Europeu de Voleibol que está a acontecer em Baku, no Azerbaijão. Vai enfrentar a Seleção de Espanha, até agora a equipa portuguesa não conseguiu vencer nenhuma das equipas que teve pela frente, só viu derrotas, mas não se dá ainda por vencida, como nos conta o enviado especial Bruno Malvera Marques.
6: A seleção portuguesa de voleibol feminino realiza hoje o penúltimo jogo da fase de grupos no Campeonato da Europa, frente à congénere espanhola. Duelo ibérico que obriga Portugal a vencer para manter viva a ambição da qualificação para os oitavos de final da competição. Na antevisão à partida, o selecionador Hugo Silva acredita que a equipa pode vencer a Espanha.
7: Acredito. Eu sou um otimista por natureza e consciente do que esta equipa tem feito e tem evoluído, a jogar entre as melhores equipas do mundo e, portanto, com as melhores equipas, na verdade, e portanto confiante naquilo que tem sido a percepção delas, a vontade da equipa, e conscientes de que estamos na corrida. Portanto, duas vitórias pode perfeitamente colocar Portugal num histórico oitavos de final.
6: Ana Figueiras, capitã da seleção, revela a receita para o jogo.
8: Temos de estar juntas, unidas e focadas muito no objetivo, temos de trabalhar todos os dias para isso e esperemos alcançar a nossa primeira vitória aqui no Eurovolley.
6: A jogadora mais nova do plantel, Inês Sol, de apenas 18 anos, diz estar a viver um sonho.
9: É uma experiência muito boa, é uma experiência que não estava à espera de conseguir já tão jovem. Tem sido inacreditável, às vezes parece que nem é real e estou a aproveitar cada momento.
6: Portugal-Espanha, às 12h30, hora portuguesa.
1: Quando chegarmos à hora, o enviado especial da Antena 1 ao Azerbaijão, Bruno Malveira Marques, vai trazer-nos aqui informações deste jogo entre a Seleção Nacional Feminina Portuguesa de Voleibol no encontro com a Espanha.
10: Foi a informação com Eduardo Maio, simultâneo com a RTP Antena 1 Madeira, Açores e RTP Mundo. A informação está disponível também em noticias.rtp.pt. Muito bom dia. Hoje é quarta-feira, já estamos a meio da semana. Informação de trânsito a esta hora com a Sandra Pereira. Olá, Sandra, bom dia.
11: Olá, muito bom dia, Augusto Fernandes. Temos ainda um acidente na Cril, no sentido Algés-Sacavém.
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0: Boa tarde, sejam bem-vindos ao Sons de Câmara, o programa da Câmara Municipal de Grândola, que às quartas-feiras na Rádio Clube de Grândola partilha consigo a principal informação municipal, bem como atividades e eventos em que pode participar ou assistir. Esta é uma emissão especial dedicada à Feira de Agosto de 2026, que começa amanhã no Parque de Feiras e Exposições. De 27 a 31 de agosto, Grândola volta a ser palco de um dos mais importantes acontecimentos do calendário do concelho. Feira de Agosto, promovida pelo município de Grândola, está de regresso para 5 dias de festa, encontro e celebração, mantendo a tradição de uma das mais antigas feiras francas do país e reforçando a aposta numa programação diversificada capaz de atrair públicos de todas as idades. Nesta emissão especial temos connosco o Sr. Presidente da Câmara Municipal de Grândola, Luís Vital Alexandre, para uma conversa acerca da Feira de Agosto, o maior evento anual organizado pelo município de Grândola. Boa tarde, Sr. Presidente.
1: Boa tarde, Dora.
0: Muito obrigada por
1: Boa
0: estar
1: tarde
0: aqui.
1: Aos ouvintes da Rádio Clube de Grândola, é sempre um prazer estar aqui a falar hoje aos micros para a população de Grândola.
0: Vamos falar aqui um pouco sobre a Feira de Agosto 2026, aqui para os nossos ouvintes. Esta é a primeira feira do seu mandato. Qual é a visão que o município tem para a feira e qual o papel que pretende que ela desempenhe no futuro de Grândola?
1: É a primeira feira do meu mandato. Pronto, em números redondos, há de ser a minha 54ª quarta-feira, apesar de que muitas não me lembro já, mas pronto, é também este facto de ser grandolense, ter crescido com a feira, aliás, a feira, ainda me lembro da feira ser aqui numa zona, aqui na zona onde estamos aqui a gravar, esta zona onde está o estúdio da RCG, e portanto é com muito entusiasmo, também com um sentido de responsabilidade muito grande, numa feira que já tem quase 400 anos de existência e que está profundamente ligada a todos nós. Não só a nós grandolenses, mas a muitos dos nossos vizinhos, dos concelhos vizinhos que também cá vêm. E, portanto, o que nós queremos é que a feira continue a crescer. É um desafio, nos tempos de hoje, é um desafio difícil, porque a feira vive fundamentalmente desta questão da feira franca. E, portanto, há alguns anos para cá que temos notado alguma diminuição das pessoas que se dedicam a esta atividade de venda em feiras, mercados. Mas, pronto, o desafio também passa por reinventar a parte da Feira Franca, manter as tradições, mas também dar novos motivos para que as pessoas possam continuar a querer vir fazer negócio à feira, e depois queremos que se mantenha como um ponto, uma montra para o nosso território, para os nossos produtos, para os nossos produtores, para a nossa gastronomia, para tudo aquilo, para os nossos vinhos, para tudo aquilo que nós temos de bom, que é um território que se complementa entre si, desde a serra ao mar, e portanto a Feira de Grândola também tem que ser isto, uma montra de todo este território, tudo o que nós temos para oferecer.
0: A feira é apresentada como um evento que consegue juntar tradição e modernidade. Como é que o município consegue preservar a identidade de uma feira histórica e, ao mesmo tempo, responder às expectativas de um público que é cada vez mais diversificado?
1: Não é um desafio fácil, não é? Não é um desafio fácil, porque a visão de uns não é a visão de outros, não é a visão de outros. Mas, como eu estava a dizer há pouco, eu penso que um dos maiores desafios será manter a dinâmica da feira, que ela continua a ser um dos maiores iniciativas a sul do Tejo. E, portanto, não queremos transformá-la, queremos que ela continue a evoluir, continue a ser atrativa, que as tasquinhas, queremos continuar a desenvolver o conceito das tasquinhas cada vez mais. Este ano também tentámos alterar, fazer alterações, melhorias em alguns pontos, como é o caso dos produtos regionais, também muito focado na gastronomia e petiscos. Vamos continuar a repensar aquele modelo, mas também as atividades que já são tradição, a atividade equestre também volta a ser uma forte imposta. Mas fundamentalmente o que nós queremos aqui é um diálogo de gerações. os mais experientes, os mais novos, os avós, os pais, os filhos, continuem a vir, continuem a conviver. Este ano temos uma surpresa familiar, que também pode ajudar a isto, que é a roda gigante, que volta à feira de agosto. Temos um novo palco, um palco pequeno para iniciar a noite ou fechar o dia, que é o palco Sunset, justamente nessa reformulação que fizemos da área dos outros regionais. E, portanto, estamos a tentar, por um lado, manter a tradição, mas acrescentar alguma modernidade, e é esse trabalho que vamos continuar a fazer nas próximas edições.
0: Este ano há nomes como Tony Carreira, Bárbara Tinoco, Slow J e GNR, além da noite de abertura com o Diego Gonzalez, Diego Miranda e o Dani Gato. Que estratégia é que esteve por trás desta escolha e que públicos querem atingir?
1: Estratégia é muito simples. Se vamos a um festival, como há muitos, durante o verão em Portugal, cada dia é direcionado a um tipo de público para ser o mais abrangente possível. Portanto, foi o que nós tentámos fazer aqui, ter um cartaz que fosse o mais abrangente possível, que agradasse a um maior número de pessoas possível. É certo que uns vão gostar mais do primeiro dia e outros vão gostar menos do último dia ou do terceiro dia, mas a ideia é que haja um cartaz que seja do agrado de todos. E, portanto, começamos com a música eletrónica, com os DJs, com grandes nomes. Um ainda é um pequeno nome, porque é o mais novo do mundo. Mas temos cá o Diego Miranda e o Dani Gato, que são nomes consagrados, que já correram o mundo e que prometem uma grande noite de abertura. Depois, sexta-feira, dispensa quaisquer apresentações. Antevemos uma grande enchente.
0: Com o Tony Carreira.
1: Com o nosso grande Tony Carreira. Sábado passamos para uma nova geração de artistas portugueses, com a Bárbara Tinoco. Slow J Domingo também é um nome incontornável e que arrasta também já multidões. E fechamos com uma banda que atravessa gerações, né? Eu lembro-me de os ouvir também, quase que desde que me lembro de ir à feira de agosto, que são GNR. E, portanto, juntando a isto também um palco-bar que complementa o palco principal, também com um cartaz interessante. E, portanto, foi esta programação equilibrada, mas fundamentalmente transversal, que quisemos para esta edição da Feira de Agosto.
0: Há algumas novidades nesta edição, que já falámos, nomeadamente o palco Sunset, o regresso da Roda Gigante e o novo comboio turístico elétrico. O que é que estas novidades acrescentam à experiência de quem vem visitar a Feira de Agosto?
1: Fundamentalmente, e começando pelos comboios, que serão dois, mas a novidade é que será elétrico. Aquele trabalho que temos estado a fazer em torno dos objetivos de desenvolvimento sustentável. Portanto, também aqui temos de dar sinais. Portanto, um comboio elétrico que não poluidor e, portanto, que permitirá uma circulação sem ruído acrescido, sem emissão de gases acrescidos, e, portanto, também aqui quisemos dar um sinal. Mas também dizer que, como eu já disse há pouco, este palco Sunset vem naquele sentido de modernidade, ou seja, juntando à tradição dos petiscos, mas dando-lhe aqui mais uma componente, outra componente da atratividade, os jovens poderem estar a usufruir de um gin, uns podem estar a beber um gin naquela área, outros podem estar a petiscar. Portanto, isto é uma nova dimensão que quisemos dar à feira. E também queremos que os nossos artistas, os nossos artesãos continuem a ter um espaço privilegiado, continuem a ter toda a frente de feira e, portanto, para poderem expor os seus produtos. A roda gigante. Penso que a roda gigante, contrariamente ao que já tinha acontecido, ou que acontece, retirámo-la da zona dos divertimentos, colocámo-la junto à entrada 2, junto àquela entrada da rotunda da Praça da Liberdade.
0: Sim, no início.
1: Para dar outra perspectiva, quer da feira, quer da vila, dar outra visibilidade e chamar. E, portanto, foram estas as principais apostas. Para onde vamos ver? Vamos analisar após esta feira e vamos continuar a evoluir.
0: Evoluir sempre. Além da música, que já falámos, e que também já falámos, há uma forte aposta nos produtos regionais, vinhos, gastronomia, artesanato, tasquinhas e atividades equestres. A feira é também uma oportunidade, não é? Para mostrar aquilo que Grândola tem para oferecer durante todo o ano e não só estes 5 dias de feira, é uma mostra, não é? Do nosso concelho.
1: É uma mostra. Fundamentalmente, a nossa economia está muito assente na questão turística, mas queremos que vá mais além. E, portanto, a gastronomia também é turismo, o vinho também é turismo e, portanto, os nossos produtores, apesar que vamos ter a Associação de Produtores de Vinhos da Costa Alentejana presentes na feira, no espaço dedicado às empresas, mas vamos ter uma nave central, que é uma novidade, que eu desafio todas as pessoas a passarem por lá, porque visualmente está muito bem conseguida, num espaço que vai albergar os 6 produtores de vinho do Conselho de Grândola. E, portanto, vão estar lá, vão mostrar o melhor que sabem fazer, que já fazem muitíssimo bem. E esta área da nave central, além de voltar a ter... colocar o vinho em destaque.
0: O vinho que já esteve há uns anos.
1: Exatamente. Coloca a gastronomia em destaque também. Portanto, vamos ter sexta, sábado, domingo e segunda.

0: podemos beber um copo, conviver, reviver velhos amigos, também mostrar aquilo que melhor fazemos e que os nossos produtores fazem.
1: Este ano há também o reforço de alguns serviços, como o espaço bebé, cacifos inteligentes, pontos de carregamento de telemóvel, bares e espaços de street food. Que preocupação existe em garantir que a feira não seja apenas divertida, mas que seja também confortável e segura para quem a visita?
0: É fundamental. Portanto, as famílias deslocam-se à feira, muitas vezes com crianças, muitas vezes com bebés. É um ritual familiar e, portanto, queremos que existam respostas para todas estas questões. Desde logo o espaço bebé disponível. Temos também pontos de carregamento para telemóvel, portanto, isto hoje em dia o pessoal vive muito agarrado às redes sociais. Também é uma forma de mostrar a nossa feira, que ela se fale pelas redes sociais. Já agora dizer que temos os pórticos de entrada da feira, um deles tem uma surpresa, uma zona, uma plataforma elevada onde as pessoas vão poder também subir ordenadamente e fazer imagens da feira de um plano superior. Vamos ter também aquele sistema que faz as fotos em círculo para as pessoas ficarem com recordações e partilharem. E, portanto, reforçamos este conjunto de ofertas, reforçamos também a questão dos bares e street food para serem mais circuláveis, mais desafogados. Reforçamos, demos uma atenção muito, muito especial aos resíduos, para que não haja, não ande lixo espalhado pela feira e também a pontos de descanso. É um trabalho que queremos melhorar. Este ano já melhoramos, mas queremos que as pessoas também tenham pontos onde possam descansar, nomeadamente a população que visita, mais idosa. E, portanto, o nosso objetivo é muito simples. Queremos que os concertos sejam muito bons, queremos que as pessoas convivam, mas queremos que o façam com muita segurança e com muito conforto. Portanto, essa foi uma forte aposta também que tivemos.
1: A feira este ano tem uma nova identidade. A nova identidade assenta na frase "Aqui voltamos sempre". Uma ideia de reencontro entre pessoas, histórias e gerações. Pergunto-lhe uma coisa. Quando chegar ao último dia da feira, o que gostava que os grandulenses e os milhares de visitantes levassem consigo desta edição?
0: Epá, para onde tem que atuar outra vez, pá, que isto foi fenomenal. A ideia é essa mesmo. Aqui voltamos sempre e, portanto, queremos que as pessoas voltem sempre à feira de agosto, mas que voltem sempre a Grândola. Fundamentalmente é isso. Grândola é um território, como eu dizia há pouco, com múltiplas valências, múltiplas ofertas. A feira é sem dúvida um ponto alto, é o ponto alto do ano, do verão, e portanto queremos que as pessoas, que a feira continue a ser um marco, um ponto de referência, e que as pessoas continuem a marcar as suas férias para esta altura, para poderem estar à vontade na feira, e que não só os grandolenses, mas como quem nos visita. E portanto, que gostaria muito que as pessoas dissessem, epá, para onde têm que estar, leve daqui 5 dias espetaculares para casa, para onde for. Epá, descobri que também em Grândola se faz um vinho espetacular. É tudo isto, que se come também muitíssimo bem em Grândola, que há jovens grandolenses a fazer pratos diferentes. E, portanto, a sensação, o que eu gostaria é que todas as pessoas que passem pela feira saiam com a sensação, com a certeza de que vale a pena voltar. E, portanto, e só para que essa sensação ainda seja mais ampliada, vamos terminar a feira com uma surpresa. Que, sendo surpresa, eu não vou dizer o que é,
1: claro.
0: Mas que acreditem, fiquem até ao fim da noite. Não é preciso ficar até às 3 da manhã, muito mais cedo, mas fiquem até ao fim, porque vai valer a pena, e esta sensação do "aqui voltamos sempre" ainda vai ficar mais presente para o ano, ainda termos mais
1: para o ano voltarmos
0: e todos com vontade de viver a feira.
1: E deixamos aqui o convite, não é? Para que nos visitem. Feira de Agosto.

0: a abertura oficial da feira é amanhã às 18 horas, portanto, que nos visitem de 27 a 31 de agosto.
1: Exatamente. E que venham amanhã já às 18 horas. Estão todos convidados para ver, venham. Venham assistir à abertura da feira e continuem pela noite fora, pelos outros dias fora, até segunda-feira, que é para isso é que nós, que o município trabalha, que os trabalhadores do município também fazem um esforço incrível, todos eles para montar esta feira, e portanto também eles merecem que nós vamos à feira e que consigamos tirar o máximo partido dela.
0: Muito obrigada. Contamos com todos amanhã na abertura, amanhã nos outros dias seguintes, na Feira de Agosto, em Grândola. Muito obrigada, Sr. Presidente.
1: Obrigado, eu.

E vamos continuar com esta edição especial dedicada à Feira de Agosto. A música volta a ser um dos grandes destaques da feira, com uma programação pensada para diferentes gerações e gostos musicais e um nome forte em cada uma das noites. O palco Sunset é a grande novidade de 2026. Entre 28 e 31 de agosto, das 20 às 21h30, um DJ set vai marcar o compasso do final de tarde, acompanhando a transição para o ambiente noturno da feira. O novo palco estará instalado na zona dos produtos regionais. A inaugurar o palco Sunset na sexta-feira, o DJ Jordan, no sábado, o DJ Rui Miguel Gomes, no domingo, o DJ Rice e na segunda-feira, o DJ Vasco Rafael.

O Palco Bar volta também a integrar a programação, mantendo um dos espaços mais característicos e procurados da Feira de Agosto. A inauguração deste palco faz-se com o DJ set. Na quinta-feira, entre as 20 e as 21h30, o DJ Steve, com o DJ Steve. Nos restantes dias da Feira de Agosto, os concertos no Palco Bar começam às 23h45. Na sexta-feira, 28, sobem ao Palco Bar os On The Rocks, banda de covers rock. Seguem-se no sábado os Hakuna Matata e a voz inconfundível da Irina Furtado. E domingo, a festa faz-se com os Funkology, uma banda de covers pop-funk. Este ano, na segunda-feira, também há concerto no Palco Bar, a encerrar a noite em português a banda Carapaus, Azeite e Alho.

Os concertos no palco principal começam às 22 horas com música para todas as gerações. A quinta-feira, 27 de agosto, primeiro dia da feira, abre com a energia do dance e do afro music com Diego Gonzalez, Diego Miranda e Dani Gato, que dão o pontapé de saída às noites do palco principal. Na sexta-feira, 28 de agosto, é a vez de uma das vozes mais reconhecidas e acarinhadas da música portuguesa, Tony Carreira, sobe ao palco para uma noite dedicada aos seus grandes êxitos e ao encontro com o público. O sábado, 29 de agosto, será marcado pela voz e pela sonoridade de Bárbara Tinoco, uma das artistas de maior destaque da nova geração da música portuguesa. No domingo, 30 de agosto, o palco recebe Slow J num espetáculo marcado pela sua identidade artística, pela profundidade da sua escrita e por uma sonoridade que conquistou um público cada vez mais abrangente. A segunda-feira, 31 de agosto, último dia da feira, encerra a programação do palco principal com chave de ouro. Os GNR levam a Grândola, trazem a Grândola, a sua mística intemporal e uma carreira incontornável na música portuguesa. Cinco noites, cinco propostas distintas e uma programação que cruza diferentes estilos, gerações e públicos, reforçando a feira de agosto como um espaço de encontro, também através da música.

A mobilidade dos visitantes volta a merecer atenção especial nesta edição da Feira de Agosto, à semelhança de anos anteriores. Dois comboios da feira asseguram a ligação entre o recinto e vários pontos estratégicos da vila, facilitando as deslocações e aproximando a feira do centro e zonas limítrofes de Grândola. A linha verde tem o seguinte horário: dias 27 e 28, das 18 às 2 da manhã, dias 29 e 30, das 16 às 2 e dia 31, das 18 às 2 da manhã. As paragens da linha verde são as seguintes: Parque de Feiras e Exposições, Edifício Municipal Lar Catarina Eufémia, Jardim 1º de Maio, Topo Sul Nascente, Rua Infante Dom Henrique, Rua do Bocage e Rua Dom Nuno Álvares Pereira, em frente à Rotunda. A linha vermelha tem o seguinte horário: dias 27 e 28, das 18 às 2 da manhã, dias 29 e 30, das 16 às 2 da manhã, dia 31, das 18 às 2 da manhã. As paragens da linha vermelha são as seguintes: Parque de Feiras e Exposições, Edifício Municipal Lar Catarina Eufémia, Jardim 1º de Maio, Topo Sul Nascente, Escola Secundária António Inácio da Cruz, Rua Infante Dom Henrique, Tribunal, Bairro Valpereiro 1, Bairro Valpereiro 2 e Cerrado das Aranhas. Terminamos assim o programa de hoje, que repete mais logo às 19 horas. Visite a nova Feira de Agosto no Parque, a nossa Feira de Agosto, aliás, no Parque de Feiras e Exposições. A abertura oficial é amanhã às 18 horas. Esperamos por si para 5 dias de festa, de 27 a 31 de agosto. A entrada na Feira de Agosto é gratuita. Cá esperamos por si.

0: 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Fique agora com o Noticiário Nacional da Antena 1.
1: O grupo parlamentar do CDS-PP rejeita o que considera ser a inaceitável ingerência de um representante das Nações Unidas no processo legislativo parlamentar em Portugal. O deputado do Bloco de Esquerda, Fábio Figueiredo, desafia o PSD a retirar o projeto sobre identidade de género. O secretário-geral do PS insiste na importância da descida do IVA sobre os combustíveis e do IVA zero sobre os produtos alimentares essenciais. José Luís Carneiro garante que não vai desistir das propostas para mitigar o impacto da inflação na vida das pessoas.
2: As notícias com edição de Sandra Henriques.
1: O Bloco de Esquerda apela a que o PSD retire o projeto de lei sobre identidade de género. É um apelo que surge depois da carta do Alto Comissário das Nações Unidas para os Direitos Humanos, que apela à retirada dos projetos de lei do PSD, Chega e CDS sobre identidade de género. O grupo parlamentar do CDS-PP, na última hora, rejeitou o que considera ser a inaceitável ingerência de um representante das Nações Unidas no processo legislativo parlamentar. Em comunicado, refere que o apelo à retirada do projeto de lei do CDS em discussão na Assembleia da República é uma interferência injustificável no processo legislativo português, que não pode deixar de merecer a absoluta rejeição do CDS-PP. A Carta das Nações Unidas em causa surge depois de o deputado único do Bloco de Esquerda, Fábio Figueiredo, e de a eurodeputada e antiga líder bloquista Catarina Martins terem feito queixa às Nações Unidas sobre a possibilidade de reversão da lei sobre o autodeterminismo de género. Em declarações à Antena 1, Fábio Figueiredo fala numa situação humilhante para o país e apela ao PSD que retire o projeto de lei.
3: Veja lá o vexame que é o partido de governo ser chamado à atenção. Portugal pode violar 3 tratados internacionais em matéria de direitos humanos, de proteção da vida, no mesmo ano em que volta a fazer parte do Conselho de Segurança das Nações Unidas. É a altura do PSD pôr a mão na consciência e abandonar este caminho de colisão com os direitos humanos, com a ciência, e garantir que Portugal, em matéria de direitos humanos, faz parte das listas de países que os promovem e não da lista de países com companhias indesejáveis, quase tudo só ditaduras, onde há perseguição e onde há recuos.
1: Fabián Figueiredo afirma que o Bloco vai fazer de tudo para garantir que o país não recua em matéria de direitos humanos e vai usar todos os instrumentos ao dispor, admitindo mesmo recorrer ao Tribunal Constitucional ou ao Presidente da República. O deputado bloquista defende mesmo que António José Seguro se deve pronunciar.
3: Era importante que o Presidente da República se pronunciasse, mas também era importante que o Sr. Presidente da Assembleia da República se pronunciasse. É a segunda figura de Estado. Seria um péssimo exemplo, seria um péssimo sinal do espírito dos tempos que, na mesma altura em que a Constituição da República Portuguesa faz 50 anos, Portugal pela primeira vez recua em matéria de direitos humanos consagrados na lei. Por isso se revestir de tanta gravidade que é importante que o Presidente da República dê uma palavra ao país.
1: Um dos partidos que apresentou o projeto, o Chega, já garantiu que não vai retirar o projeto, que apresentou no Parlamento, numa mensagem na rede social X. O presidente do partido, André Ventura, disse que não vai retirar a iniciativa que está em discussão na especialidade, porque considera absolutamente razoável. O líder do PS responsabilizou o governo, o PSD, CDS-PP, a Iniciativa Liberal e o Chega pelo aumento do custo de vida. José Luís Carneiro insiste na importância da descida do IVA sobre os combustíveis e insiste no IVA zero sobre os produtos alimentares essenciais.
4: Nós apresentámos na Assembleia da República propostas para reduzir os custos com os combustíveis, nomeadamente por intermédio da redução do IVA sobre esses mesmos combustíveis, de 23% para 13%, e apresentámos na Assembleia da República propostas para que temporariamente pudéssemos ter IVA zero nos bens alimentares essenciais. Estas propostas foram chumbadas pela AD, pela Iniciativa Liberal e pelo Chega. E eu quero garantir aos portugueses que continuaremos a insistir nestas propostas para mitigar, para diminuir os impactos da inflação no custo de vida das pessoas que estão a viver com muitas dificuldades.
1: secretário-geral do PS, de visita esta manhã a Ceia, onde disse que o atual governo deixou também de lado o plano de revitalização da Serra da Estrela. José Luís Carneiro afirma que o governo socialista deixou 155 milhões de euros para esse plano, mas em 2 anos o atual executivo não deu provas de ser capaz de executar e garantir este financiamento.
4: Quando nós deixámos o governo, ficaram 155 milhões de euros de financiamento para o plano de revitalização da Serra da Estrela. Em 2 anos, o governo até agora não deu prova de ter capacidade para executar e para garantir o financiamento desse plano de revitalização da Serra da Estrela. E está na hora do governo mostrar aquilo de que é capaz e que aproveita agora já a proposta do Orçamento do Estado, que irá à Assembleia da República entre outubro e novembro, para garantir que o plano de revitalização da Serra da Estrela seja posto em prática, respondendo aos anseios, às expectativas e às inquietações das populações que vivem em toda esta região.
1: Declarações de José Luís Carneiro em Ceia, na visita dedicada ao interior e cooperação transfronteiriça. Um dos feridos graves do atropelamento na Rua da Oura, em Albufeira, vai ser transferido para o Hospital de São João, no Porto. O outro ferido grave vai continuar internado no Hospital de Portimão. Informações adiantadas pela Unidade Local de Saúde do Algarve. O atropelamento aconteceu na madrugada de terça-feira e fez 16 feridos. O condutor do carro que atropelou estas pessoas vai ser presente a juiz esta tarde para conhecer as medidas de coação no Tribunal de Albufeira. O homem foi detido pelos crimes de ofensa à integridade física qualificada, condução sob efeito de álcool e condução perigosa. A Associação Portuguesa de Transportadores em Automóveis Descaracterizados deixa um alerta para que a nova lei que regula o regime TVDE e que já foi publicada em Diário da República. O presidente desta associação diz que as novas regras protegem as plataformas em detrimento de operadores e motoristas, é o que diz Ivo Fernandes.
5: Não deram nenhum regime transitório, nem nenhum prazo para que o próprio IMT se adaptasse a estas exigências, como por exemplo o selo holográfico. E portanto, estamos a uma semana da lei entrar em vigor, uma vez que, e poderão ver no texto da lei que há um artigo que diz que a lei entra em vigor no dia 1 do mês seguinte à sua publicação, e a mesma lei diz, na sua republicação, que entra no dia 1 do terceiro mês. Portanto, tudo isto prova que esta lei foi feita com muito pouco cuidado.
1: Uma das maiores mudanças na nova lei é a integração do setor do táxi. Os táxis podem ser registados para a atividade de TVDE, desde que cumpram os requisitos aplicáveis aos veículos desta atividade e estão inscritos junto do gestor de plataforma eletrónica licenciado. A PSP detectou 67 infrações relacionadas com a atividade dos táxis numa operação de fiscalização rodoviária. Nas chegadas do aeroporto Humberto Delgado, em Lisboa, a comissária Cátia Brás, da PSP de Lisboa, resume esta operação.
6: No seguimento de operações anteriores, que já tínhamos realizado, a atividade dos táxis, e uma vez que temos recebido diversas denúncias de práticas irregulares dos motoristas de táxi. No dia de ontem detectámos 67 infrações, 32 infrações estão relacionadas com a colocação indevida do taxímetro, significa que o motorista de táxi não tinha o taxímetro ou no centro do tablet ou então no espelho, o que significa que muitas vezes o cliente não consegue ver no taxímetro o valor que tem a pagar. Detectámos também 8 infrações relacionadas com a falta de certificado de motorista de táxi, ou seja, 8 motoristas de táxi iriam fazer o serviço sem estarem devidamente habilitados para tal, e além disso, um motorista, entre outras infrações, um motorista estava a conduzir com uma taxa de álcool superior à permitida por lei. Tinha entre 0,50 e 0,80.
1: A PSP refere ainda que foram fiscalizados cerca de 100 de táxis. A Unidade Nacional de Estrangeiros e Fronteiras da PSP controlou 20 milhões de pessoas no primeiro ano de atividade. É um balanço adiantado.
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7: Ai, ai, enfim, sós.
8: Sós? Mas cais sós, cais sós. Eu casei, foi para estar acompanhado.
7: Senhor, desculpe. Eu vou bem por aqui para a baixa.
9: Precisamente, a menina mete aqui por esta descida. Vai descendo, vai descendo. Vai dar à baixa, não é?
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20: Amor à italiana. Lembram-se da entrada na Juve? Toda a gente queria o jovem Ronaldo. Futebolista de fama, realmente. Aí estava ele na Juventus.

0: Senhor Presidente, chegou o grande Ronaldo.
1: Ronaldo? Ele que entra, ele que entra.
0: Faça favor, Ronaldo. O Senhor Presidente vai já recebê-lo. À saída, há de dar um autógrafo aqui no seio, está bem? O meu marido vai ficar muito feliz. Você já está no seio da minha família, Ronaldo.
2: É para já. Dou-lhe um autógrafo e até escrevo nas duas mamas. Eu gosto é de quem me der mais mama.
1: Entre, Ronaldo, entre. Já conhecia aqui o Mister Treinador das Juventus, não é verdade?
2: Quem é que não conhece o grande Massimiliano Alegre? Mais alegre que ele, só a alegria dos novos perdiantes. É um prazer conhecer você.
3: Ah, o prazer é todo meu. Já está a morar em Turim?
2: Não, não. Por enquanto ainda não moro, porque ainda não arranjei casa. Estou num hotel de luxo com uma vista fantástica para o lixo.
1: Bem, bem. Vamos lá, mas é tratar de negócios. Ronaldo, você sabe porque é que o convidei para cá vir, não é verdade?
2: Claro que sei, Presidente. Todos me querem, todos me amam, todos andam atrás do grande Ronaldo.
1: É isso mesmo. Vamos lá fechar o contrato.
2: Ora bem, vocês pagam 100 milhões ao Real Madrid e dão-me 500 milhões de euros de entrada e 1 bilhão por mês, ok?
1: O quê? Só? Você está contratado, homem. Isso para mim são trocos.
2: Isso é que é falar. Eu também gosto muito de trocas e baldrocas.
1: Por isso é que você é um asa a trocar a bola. Mas adiante, que o nosso negócio aqui é você, Ronaldo. O Mister acha que o Ronaldo é mesmo imprescindível cá para a nossa equipa?
3: Olha, Presidente, o problema é o jogo de cabeça. Nós temos ótimos atacantes, bons rematadores e todos a jogar bastante bem. O problema é o jogo de cabeça. Se eles soubessem usar a testa com a força e a direção do grande Ronaldo, tínhamos o assunto resolvido.
1: Infelizmente, precisamos mesmo do Ronaldo.
2: Desde que estejam dispostos a pagar o que for preciso...
1: Fique descansado, homem. Apesar do valor que nos pede ser o orçamento da população mundial.
2: Estou a ver. Mas também quero uma adjunta.
1: O quê? Uma adjunta?
2: Sim. Quero que vocês contratem uma das minhas namoradas.
1: Uma das suas namoradas? Mas que conversa é essa, homem?
2: Olhe, Presidente. Só lhe digo que tenho uma namorada que é um verdadeiro fenómeno. Vocês podiam contratá-la como treinadora do jogo de cabeça para os vossos avançados. Ela faz isso por 500 mil euros mais IVA.
3: Treinadora para o jogo de cabeça, Ronaldo.
2: Isso mesmo. Quem é que vocês pensam que fez de mim aquilo que eu sou? Eu sou um jogador com muita cabecinha.
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5: Assim se constrói um clube português, mesmo nacional e à maneira. Ora, oiçam.

0: Está aberta a confidência de imprensa para a apresentação do novo reforço para o Sport Clube Ora Bolas. Alguma pergunta?
1: Lulu Fofó, do Diário Futebolístico, Duas Bolas.
0: Duas bolas, mas duas bolas porquê?
1: Que o meu jornal é um tabloide atualizado e para a Frentex, dedicado ao futebol de hoje em dia. E o futebol agora tem quase sempre duas bolas em campo para a bola rolar mais rapidamente.
0: Bem visto, sim senhora. Ora bem, eu quero aproveitar esta entrevista para apresentar a última, mas não a derradeira aquisição do nosso clube. Aqui está o Driblovi Pontapenovits.
1: Mas assim continuam sem dar qualquer oportunidade aos jovens jogadores portugueses.
0: Mas quem é que lhe disse isso? Fique sabendo que o Driblovi Pontapenovits acaba agora mesmo de se naturalizar português de Portugal.
2: Dada, senhorinha, senhorinha Portugália.
3: Maria Vaicas Ostras, do jornal A Pitadela, pretende saber de onde veio o Driblovi Pontapenovits.
0: Da Ucrânia. É que assim o Driblovi Pontapenovits, além de vir reforçar a nossa equipa, está uma atração muito atrativa para os muitos imigrantes da Ucrânia que cá estão. Ah, não é verdade, Driblovits Pontapenovits?
2: Dá, bem-vindo de Ucrânia.
0: Faça favor de traduzir, senhor intérprete.
4: O Driblovits Pontapenovits diz que está muito contente por estar em Portugal porque as portuguesas são muito dadas, o sol é maravilhoso e os frangos no espeto são uma maravilha. Adora Portugal.
3: Senhor Presidente, agora com a contratação do Driblovic Pontapenovits para o Sport Clube Ora Bolas, considera o plantel já completo?
0: Não, de modo nenhum. Como há portugueses espalhados pelos quatro cantos do mundo, há necessidade de incluir na nossa equipa chineses de Macau, indianos de Goa, cubanos de Angola, sul-africanos de Moçambique, japoneses do Brasil, indonésios de Timor, franceses da Guiné, etc, etc. Só esperamos que eles se naturalizem porque queremos ter uma equipa 100% portuguesa. Só se admitem estrangeiros que forem mesmo naturalizados ao natural em Portugal. Não é assim, Driblovits Pontapenovits?
5: Dá, nevos, overnhão, do banho, do banho.
0: Traduza, por favor.
4: O Driblovic Pontapenovits diz que se sente português desde muito pequenino, pois 9 meses antes de nascer já era mais português do que outra coisa e mesmo quando foi amamentado sempre gostou mais de bagaço do que vodka.
5: E nevos de vodka?
3: Senhor Presidente, para terminar, diga-nos o que é que o Driblovic Pontapenovits tem de especial para vir jogar no Desportivo Sport Clube.
0: Bem, achei imprescindível mandar naturalizar alguém da Ucrânia para contrariar a ideia de que não havia ninguém com cabeça no nosso clube. Agora, com um da Ucrânia, pelo menos temos um crânio. E assim se acaba com todos os traumatismos cranianos.
5: Bavando de avadida Driblonovits. Ai, filha, como eu tenho os pés.
3: É do Alcatrão, que está na areia da praia. 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
1: Bolas! Nesta loja as coisas estão sempre a subir.
5: Perdão, minha cara senhora. Tem ali aquela escada que vai para o andar de baixo. É sempre a descer.
1: Parabéns, senhor Bonifácio. Já sei que o seu filho nasceu. A propósito, com quanto é que ele nasceu?
10: Com quanto? Bem, olhe, para já a cesariana ficou-me por 2.000 euros, fora a clínica e o anestesista, que são pagos à parte.
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0: 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São 14 horas.
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0: 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São 16 horas.
1: Boa tarde. Informação das 16 horas. 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Tony Carreira, Bárbara Tinoco, Slow G e GNR são os grandes nomes do palco principal que abre com a energia de Diego Gonzalez, Diego Miranda e Dani Gato num programa que reforça a identidade e a ligação da feira ao território. De 27 a 31 de agosto, Grândola volta a ser palco de um dos mais importantes acontecimentos do calendário do concelho. A Feira de Agosto, promovida pelo município de Grândola, regressa para 5 dias de festa, encontro e celebração, mantendo a tradição de uma das mais antigas feiras francas do país e reforçando a aposta numa programação diversificada, capaz de atrair públicos de todas as idades. Com quase 400 anos de história, a Feira de Agosto continua a afirmar-se como o maior evento anual organizado pelo município de Grândola, conjugando tradição e modernidade e assumindo um papel relevante na dinamização económica, social e cultural do concelho. A Feira de Agosto é uma das mais antigas feiras francas do país e continua a atrair milhares de visitantes todos os anos, afirmando-se como o maior evento anual organizado pelo município. Destaca o Presidente da Câmara Municipal de Grândola, Luís Vital Alexandre. Para o autarca, a importância da feira ultrapassa a dimensão do entretenimento. Mais do que um certame, a Feira de Agosto representa um importante motor de dinamização económica, social e cultural, promovendo o comércio, a restauração, o artesanato e os produtos locais, ao mesmo tempo que valoriza as tradições e costumes da região. A música volta a ser um dos grandes destaques da Feira de Agosto, com uma programação pensada para diferentes gerações e gostos musicais e com um nome forte em cada uma das noites. A quinta-feira, 27 de agosto, primeiro dia da feira, abre com a energia do dance e do Afro Music, com Diego Gonzalez, Diego Miranda e Dani Gato, que dão o pontapé de saída às noites do palco principal. Na sexta-feira, 28 de agosto, é a vez de uma das vozes mais reconhecidas e acarinhadas da música portuguesa. Tony Carreira sobe ao palco para uma noite dedicada aos seus grandes êxitos e ao encontro com o público. O sábado, 29 de agosto, será marcado pela sonoridade de Bárbara Tinoco, uma das artistas de maior destaque da nova geração da música portuguesa. No domingo, 30 de agosto, o palco recebe Slow G, num espetáculo marcado pela sua identidade artística, pela profundidade da sua escrita e por uma sonoridade que conquistou um público cada vez mais abrangente. A segunda-feira, 31 de agosto, último dia da feira, encerra a programação do palco principal com chave de ouro. O GNR levam a Grândola a sua mística intemporal e uma carreira incontornável na música portuguesa. 5 noites, 5 propostas distintas e uma programação que cruza diferentes estilos, gerações e públicos, reforçando a Feira de Agosto como um espaço de encontro também através da música. O Palco Bar volta também a integrar a programação, mantendo um dos passos mais característicos e procurados da Feira de Agosto. A inauguração deste palco faz com um DJ set, dando as boas-vindas ao público e marcando o arranque da programação neste espaço. Nos dias seguintes, o pop, o rock, o funk e a música portuguesa vão ditar o ritmo das noites, proporcionando uma programação musical diversificada para prolongar o ambiente festivo da feira. A edição de 2026 traz uma novidade: o palco Sunset, criado para ser um ponto de partida para 4 noites especiais. de 28 a 31 de agosto, das 20 horas às 21h30, um DJ vai marcar o compasso do final da tarde, acompanhando a transição para o ambiente noturno da feira. O novo palco estará instalado na zona dos produtos regionais, numa área que foi reorganizada para proporcionar melhores condições de acolhimento e fruição aos visitantes. A nova configuração pretende reforçar a centralidade deste espaço, aproximando a música, os produtos e os sabores do território. Os vinhos da região voltam a assumir especial destaque. O espaço vínico ficará localizado na nave central, entre os dois pavilhões expositores, e será dinamizado pela Associação de Produtores de Vinhos da Costa Alentejana, com provas e vendas de vinhos dos produtores do concelho. A gastronomia regional será também uma das experiências a descobrir neste espaço. De sexta-feira a segunda-feira, ao final do dia, os visitantes poderão participar em momentos de degustação integrados na iniciativa Grândola, um território que se descobre à mesa. A proposta reúne 5 chefes que irão criar sabores inspirados no território, harmonizados com vinhos do concelho, numa experiência imersiva de promoção de Grândola enquanto destino de sabores, produtos e experiências. Entre as novidades desta edição está também o regresso da Roda Gigante, que voltará a marcar presença na Feira de Agosto, instalada num espaço privilegiado do recinto. O equipamento promete proporcionar uma perspectiva diferente sobre o evento e sobre Grândola, acrescentando um novo ponto de atração ao recinto da feira. A mobilidade dos visitantes volta a merecer atenção especial nesta edição. À semelhança dos anos anteriores, dois comboios da feira asseguram a ligação entre o recinto e vários pontos estratégicos da vila, facilitando as deslocações, aproximando a feira do centro e zonas limítrofes de Grândola. Pela primeira vez, a Feira de Grândola apresenta também um comboio turístico elétrico numa iniciativa do município de Grândola que reforça o compromisso com a sustentabilidade e com a promoção de soluções de mobilidade mais amigas do ambiente. A edição de 2026 reforça também a aposta nas condições de acolhimento, conforto e apoio aos visitantes, com um conjunto de serviços pensados para tornar a experiência na Feira de Agosto mais cómoda e segura. À semelhança dos anos anteriores, está disponível o Espaço Bebé, criado para apoiar as famílias que visitam o recinto com crianças pequenas, proporcionando um local adequado para os momentos de cuidado e descanso. Entre os serviços disponibilizados estão também os cacifos inteligentes, que permitem aos visitantes guardar os seus pertences de forma prática durante a permanência no recinto. Para maior comodidade, a feira disponibiliza pela primeira vez este ano pontos de carregamento de telemóveis. A oferta é complementada por mais bares de apoio e espaços de street food distribuídos pelo recinto, reforçando a diversidade da oferta de bebidas e refeições ao longo dos 5 dias. A programação da Feira de Agosto não se esgota nas músicas e nas novas experiências. As tradicionais tasquinhas, o artesanato, o festival hípico e as diversas atividades equestres voltam a integrar o programa, mantendo vivas as componentes mais tradicionais e identitárias do certame. A diversidade da oferta permite reunir no mesmo espaço gastronomia, vinhos e produtos regionais, artesanato e música, numa celebração que mantém a essência da Feira Franca e acompanha simultaneamente as expectativas do público atual. Como sublinha o Presidente da Câmara Municipal de Grândola, a sua relevância reside precisamente na capacidade de conjugar tradição e modernidade, preservando o caráter de Feira Franca que a distingue enquanto evolui para responder às expectativas do público atual. É esta combinação que faz da Feira de Grândola um evento único, profundamente enraizado na história e na identidade de Grândola e um dos principais fatores de afirmação e promoção do concelho. Conclui. A edição de 2026 apresenta também uma nova identidade visual, contribuindo a partir de uma ideia central, o reencontro. Sobre a assinatura Aqui Voltamos Sempre, a nova imagem procura traduzir aquilo que a Feira de Agosto representa em Grândola e para quem a visita. Um ponto de encontro onde todos os anos pessoas, histórias e experiências voltam a cruzar-se. Mais do que uma nova imagem, Aqui Voltamos Sempre afirma-se assim como uma ideia que liga passado, presente e futuro. Porque a Feira de Agosto é tradição, é encontro e é também a experiência de voltar a Grândola todos os anos. Esta foi a informação das 16 horas. Regressamos com mais informação às 19 horas. Boa tarde.
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0: Olá a todos, muito boa tarde. 5 minutos depois das 17 horas, sintoniza os 91.3 FM da Rádio Clube de Grândola e esta é a emissão de quarta-feira, 26 de agosto, do programa Discos Pedidos. Sejam então muito bem-vindos e muito bem-vindas a estas 2 horas de emissão. Discos Pedidos a fazer-lhe companhia diariamente, de segunda à sexta-feira, entre as 17 e as 19. Para pedir o disco da sua preferência, basta então marcar o 269-442-587. Vamos então dar início a esta emissão de quarta-feira, 26 de agosto, do programa Discos Pedidos, recebendo já a amiga Maria Delmira. Boa tarde, Maria Delmira.
1: Boa tarde, Ricardo.
0: Ora, como é que boa... vai? Tudo bem, obrigado. E você também, como é que vai por aí?
1: Também,
0: isso, senhora, isso é que é preciso.
1: E aqui com uma chuvinha, está tudo fresco.
0: É verdade, é verdade.
1: Está uma chuva.
0: Fresco, fresco. E na rua está fresco.
1: Está,
0: pois está. De manhã estava mesmo fresco, fresco.
1: É, há dia na rua um bocadinho também.
0: É, pois.
1: Não é assim frio, mas está muito mais fresco.
0: Ah, mas está fresco. Já arrepia de manga curta às vezes. De manhã arrepiava de manga curta, tive que vestir um casaquito.
1: É claro.
0: Pois.
1: Então vamos lá ouvir o nosso trabalho. Vamos ouvir aí a Maria Teresa de Noronha.
0: Sim.
1: Com o fato de esta manhã. E hoje ainda não vai à lista, porque é segunda-feira. Poder ir para amanhã ou sexta. Vou dar a ideia. Tenho vindo para o Beca, esta semana. Não vem todos os dias que entra. A Ana Bruno também. A minha vinha de Loura, que também fala com a filha. Ao cliente do telefone, e para a amiguinha ali pequena, que consigo a mim também gostei tanto de ouvir, e que tanto serão muitas minas, e para a minha prima e a Telvina e a Maria Luísa, e para todos os outros amigos que estão na escuta, depois, mais para o fim de semana, faz quinta ou sexta, logo agora, beijinho grande para ti, para a tua amiguinha, e até amanhã, se vocês quiserem.
0: Muito obrigado então pela sua participação, Maria Delmira. Um resto de uma boa tarde, um beijinho à Dulce, um abraço ao Carlos e até amanhã então.
1: É para mim, um beijinho tem banho a Dulce, não é alegria
0: comigo. Adeus, Maria Delmira, boa tarde, obrigada, boa tarde. Boa tarde.
1: Até amanhã.
0: Vamos chegar então com Maria Teresa de Noronha, Fado do Castanheiro.

Estivemos então com Maria Teresa de Noronha, Fado do Castanheiro. Foi um pedido da Maria Delmira.

0: temos agora em linha o amigo Avelino dos Pontes. Boa tarde, Avelino.
1: Boa tarde, amigo Carlos.
0: Como é que vocês vão por aí, Avelino?
1: Cá vamos indo, olha, vamos ouvindo de vez em quando chover. Esta manhã choveu umas pingas.
0: Aqui choveu uma boa zipada.
1: Foi.
0: Aqui ainda caiu uma boa carga d'água.
1: Sim, sim, aí, ainda bem, vá. Quando ela cai é que faz falta. Deixa nós estragar, mas isso a gente não tem mão nessa.
0: É isso, pois.
1: Ora, vamos ouvir então o Starlight lá de Atixica. Vamos lá ver o que é Atixica. Não sabia dela estar lá no Lares.
0: Uhum.
1: Hoje ela está. A Becas também já sabia, olha. Olha, estive a falar agora com a Fátima, ela diz, coitada, tinha lá o problema dela de saúde, de pressão, de ter lá umas coisas lá em casa, e olha, não tem vontade de ouvir o rádio. Mesmo. Agora vamos ouvir até esta música, para dedicar aqui a Anha Dinda, João Maria Julieta Rato, meu amigo da tropa Oscar de Granda, Maria Júlia e filho, Maria Manuela da Aldeia do Pico, Amor Colino e Hortense, Becas, Fátima, as melhoras para ela, Francisca. Olha, aguenta aí, filha. Então, aí é que estás bem. Francisca de Almira, Gregória, Valéria, Ana Paula de Vendas Novas, Vítor Amoroso, Nuno Canal de Caveira, Elis Trindade de Aurinda, Inácio de Gambi, Inti Alvina Mateus, Florbela, ao Fumiás que dediquei, a RCG, aos amigos Carlos Campos, saúde boa para todos e até amanhã, se quiser.
0: Muito obrigado, então, amiga Avelino. Um resto, então, de uma boa tarde. Um beijinho à Diolinda, um abraço para si e até amanhã, então.
1: Até amanhã, obrigado.
0: Adeus, boa tarde, obrigado. Vamos chegar então com o Starlight, lá diz a tia Chica.

0: Foram o Starlight com Lá Dizia a Tia Chica. Foi um pedido do Avelino das Pontes. E vamos receber agora o Vítor Amoroso. Muito boa tarde, Vítor.
1: Olá, Carlos. Boa tarde.
0: Boa tarde. Está tudo bem por aí?
1: Está tudo. É, com alguma chuva.
0: É verdade. Já choveu um bocadinho, sim, senhora.
1: E aqui também. Olha, Carlos, vamos ouvir a Ana e Luís Vicente com o tema Diestro.
0: Sim, senhora.
1: Se para mim, vou falar aqui alguns domínios.
0: Com certeza, faz favor.
1: Vai já aí para o amigo Abelino das Pontes, que me deixou a porta aberta para eu poder entrar. Obrigado, amigo, e também para a sua esposa, para vocês os dois, com tudo bom. Vai para a Francisca Proença também com um beijinho. Vai para o amigo Becas, por Diana. Vai também para Hortêncio Marcolino, também Dona Maria de Almira, Maria da Conceição, António Manuel de Simbra, Inácio de Gâmbria, Geraldo Valério, Miguel da Sobreda, que, bem, é uma incógnita, não sabe se nada. Espero que não tivesse nada acontecido, nada de mal. Vai para o meu primo Helder Rodrigues com tudo bom e as melhoras, e o amigo Agostinho Santos também com um abraço. E vai para o restante auditório com uma ótima quarta-feira para todos. Um bom programa para ti até às 7 e até amanhã, se Deus quiser, Carlos.
0: Muito obrigado então, Vítor. Um resto então de uma boa tarde, um abraço e até amanhã então.
1: Amanhã.
0: Adeus, boa tarde, obrigado. E antes de ouvirmos então Ana e Luís Vicente com Diestro, são 17 horas e 21 minutos. É tempo então agora dos comerciais.
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0: 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E depois dos comerciais, vamos então ficar com o pedido do Vítor Amoroso, Ana e Luís Vicente, Diestro.

Estivemos então com Ana e Luís Vicente, com este passo doble diestro. Foi um pedido do Vítor Amoroso.

0: E vamos agora receber o amigo Becas. Muito boa tarde, sou Becas.
1: Boa tarde, sou Carlos, amigo do Avelino das Pontes, está bom?
0: Ah, e não é amigo do Avelino e não é amigo do Becas aí de Sambriços?
1: Sei lá.
0: Ah, bem.
1: Você pode ser meu amigo, eu é que não sou seu.
0: Este é amigo do homem que até já chateaste tanto homem que o homem até perdeu os cabelos, vá lá. Chateaste tanto homem que o homem olha. Perdeu o cabelo.
1: A história está a prima dele, aquela querida Natizalda, a ouvir estas maluqueiras. Deixa, temos que ir brincando e malucando e abrando e deixa.
0: Exatamente, exatamente.
1: Está tudo calmo por aí, certo?
0: Está tudo. Tirando a chuvada que caiu à hora do almoço.
1: Então já me poupou o trabalho.
0: Exatamente.
1: Olha,
0: aqui choveu bem, é?
1: Tenho aqui também. Já sabia onde é que havia de ter tanta água. Calhamente tem aqui uns bidões ou espetáculo. Então, olha, com a água que aqui dá, chico, 3 bidões de 200 litros.
0: Pois.
1: Mais uns pequeninos.
0: Pois, o que choveu? Olha, aqui choveu muito. Aqui à hora do almoço choveu.
1: Tem aqui também.
0: Para aí uma
1: também.
0: Hora, para aí antes do meio-dia.
1: Aquela chuvinha ali certinha para regar as couves.
0: Mas grossinha, não era? Daquele molho todo.
1: Sim. Olha, plantei umas couves agora na segunda-feira e no domingo. Agora estão ali todas contentes com esta chuva.
0: Ah, pois, acredito.
1: Sim, foram mais brocos e couve-flores. Couves das outras foram só 5 pés.
0: Uhum.
1: A mina gosta mais dos brocos.
0: Yeah.
1: E das outras ainda vão meter mais, mas agora depois para ter logo cedo.
0: Eu também gosto dos brocos. E há aqui aqui ao pé da rádio, há aqui uma loja que vende brocos. Sim. Mas é daqueles brocos mini, sabes? É, pá, esses brocos. Esses brocos são tão bons. Tão bons. É, pá, aquilo é mesmo bom. Devias plantar lá na tua horta.
1: Tem que ver se arranjo planta dele.
0: Já. Yeah. Aquilo são uns são pequeninos, estás a ver? Cria só aquela cabecinha.
1: Sim.
0: Mas é uma. Não é aquilo, coisa do brócolis, né? Pá, mesmo, muito bons, pá. E aquilo
1: eu tenho aqui desses grandes, sim.
0: E aquilo depois vai sempre dando, estás a ver, hein?
1: Sim, eu tenho desses grandes, dessa cabeça grande,
0: sim,
1: estás a ver aí?
0: Sim.
1: Tamanho aí de palma, sei lá, mas também. Coisa da mão, vá.
0: Não, isto é tipo.
1: E depois vai dando desses pequeninos, depois vai dando depois a seguir pequeninos.
0: Ah, mas isto é tipo. Acho que esta qualidade é mesmo dos pequenos. Porque eu aqui há tempos estava a falar aqui com o senhor. Vinha aqui trazer o peixe à peixaria e ele estava-me a dizer: tem lá daqueles brócolos mini, não sei o quê. E eu disse: eles vendem aqui ao lado. Esses brócolos são bons. E aquilo vai dando, agora não há. Mas ali aquilo dá ali uma série de meses.
1: Tem que perguntar lá naquela superfície comercial onde eu vou comprar as pontas se tem lá desses.
0: Sim, são muito bons. Experimentar.
1: Carteiras e fácil, ainda tenho tempo de fazer a carteira, agora
0: pois,
1: o criador.
0: Exato.
1: Uhum.
0: Exato.
1: Agora estamos mesmo a falar bem. Olha, eu aqui no Messiresp, se ainda estiver muito enganado, a neta da Libertina Pereira, hoje acho que faz anos. Se alguém souber alguma coisa, qualquer das maneiras,
0: pois
1: se ela fizer anos, parabéns.
0: Não sei.
1: Às vezes aqui o Messiresp também não está a bater certo.
0: Pois não faço ideia, pois não me pergunto.
1: E então acho que faz. Por isso, se fizer, parabéns. Ô Guilherme, queres falar com o Carlos?
0: Bah, vamos lá, não podemos perder.
1: Cala-te um bocadinho, que quer falar com ele?
0: Sim.
1: Ora bem, o nome da música era o quê? Desculpa lá, que isso é muito grande.
0: É um bocadinho grande, é Tiago Neto e Paulo Fragoso, Desgarrada, o Tasqueiro e o Cliente.
1: Então, nesse caso, era a música do Avelino das Pontes de ontem, só que eu aqui com os gaiatos não ouvi bem a música. E então, vou escutar com atenção hoje. Então, como já estamos aqui há muito tempo, vou dedicar à Chica Adelmira, à Fátima com as Melhoras e a todos os ouvintes que estejam na escuta. Um abraço para si, beijinhos à Dona Antónia e beijinhos para a mãe da Leonor e para a Leonor e para a avó da Leonor. E um abraço para o pai da Leonor e outro para si, tudo a correr bem.
0: Muito obrigado então, Becas. O resto então de uma boa tarde. Um grande abraço para ti, beijinho às meninas e até amanhã então.
1: Até amanhã e para o Guilherme e para o João que andou ali a jogar a bola. Vá,
0: sim,
1: adeus.
0: Senhor. Vá, adeus, adeus,
1: adeus. Adeus.
0: Até amanhã.
1: Até amanhã.
0: Vamos ficar então com o Tiago Neto e o Paulo Fragoso, Desgarrada, o Tasqueiro e o Cliente.

0: Estivemos então com Tiago Neto e Paulo Fragoso. Desgarrada o tasqueiro e o cliente, foi um pedido do Becas. E temos agora em linha o Paulo Pinela. Muito boa tarde, Paulo.
1: Boa tarde.
0: Boa tarde, está tudo bem por aí?
1: Tudo bem.
0: Sim, senhora. Ora, e o que é que vamos então ouvir?
1: Eu queria ouvir Fernando Monteiro, A Velhinha no Passeio.
0: Sim, senhora. E é para dedicar?
1: Sim, para dedicar à minha família toda, à minha mãe, às minhas primas e à minha namorada. E é só.
0: Muito obrigado então, Paulo. O resto de uma boa tarde. Um abraço e até amanhã então.
1: Muito obrigado.
0: Adeus, boa tarde, obrigado.
1: Adeus.
0: Antes de ouvirmos então o Fernando Monteiro com Uma Velhinha no Passeio, são 18 horas e 41 minutos. Vamos então ficar com os comerciais. 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E depois de termos estado com os comerciais, vamos então ficar com o pedido do Paulo Pinela, Uma Velhinha no Passeio.

Monteiro, uma velhinha no passeio, foi um pedido do Paulo Pinela. São agora 17:47. A nossa linha encontra-se então disponível. Basta então marcar o 269-442-587 e pedir então o disco da sua preferência. Nós ficamos então a aguardar a sua participação. Não deixe então de...

0: E vamos dar as boas-tardes agora à Maria Pinto. Muito boa tarde, Maria.
1: Muito boa tarde, Carlos.
0: Boa tarde. Tudo bem por aí?
1: Está, graças a Deus.
0: Sim, senhora. Ora, e o que é que vamos então ouvir?
1: O retrato sagrado.
0: Sim, senhor. E é para dedicar?
1: É para dedicar à minhas cunhadas, à minha família e à minha futura nora.
0: E é só? E é só?
1: É. Obrigado.
0: Obrigado eu. O resto então de uma boa tarde e até amanhã então.
1: Até amanhã, se achar.
0: Vamos chegar então com o Daniel Monteiro, retrato sagrado.

Estivemos então com o Nel Monteiro, Retrato Sagrado, foi um pedido da Maria Pinto. São agora 18 horas e 53 minutos. Se for rápido, mas mesmo muito rápido, e se nos quiser ligar, pode fazê-lo então através do 269-442-587 e pedir então o disco da sua preferência. Nós ficamos então a aguardar a sua participação. Não deixe então de participar.

0: E vamos já receber a nossa última ouvinte desta primeira hora, a Libertina Pereira. Muito boa tarde, Libertina.
1: Ora, senhor Carlos, como é que vai hoje?
0: Vai, tudo bem, obrigada. E como
1: vai,
0: é que vai fisquinho. A Libertina? Vai, festinho, sim, vai. Senhora.
1: Hoje está, estou aqui metida aqui na palhota.
0: Ah, pois, mas está vestido hoje. Hoje está, e hoje de manhã, veio de casaco e tudo.
1: Fui comer cá na rua de manhã e agora aqui estou.
0: Mas agora não chove.
1: Aqui estou, onde é hábito estar.
0: Exato.
1: Agora, para despachar, vamos ouvir um fadinho de Manuel de Almeida.
0: Sim.
1: É saudade.
0: Sim,
1: olha,
0: senhora.
1: Para o meu António, e para a Fosmina, e lá para o pessoal da casa, e para todos os amigos.
0: Sim,
1: para ti um beijinho e até amanhã, até um dia destes.
0: Muito obrigado então, Libertina. Um resto então de uma boa tarde. Um grande beijinho também para si e até amanhã então.
1: Até amanhã.
0: Adeus, boa tarde, obrigada, boa tarde. Vamos chegar então para terminar esta primeira hora de emissão do programa Discos Pedidos, de quarta-feira, 26 de agosto. Manuel de Almeida, é saudade.

E foi então com a voz de Manuel de Almeida, É Saudade, um pedido da Libertina Pereira, que chegamos ao fim desta primeira hora do programa Discos Pedidos, de quarta-feira, 26 de agosto. Fique então com o sinal horário das 18 horas e os comerciais. Eu volto logo a seguir para a segunda hora. Fique então por aí. Até já.

0: 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São 18 horas.
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Renovados votos de muito boa tarde, passam agora 5 minutos das 18 horas, continua na sintonia dos 91.3 FM da Rádio Clube de Grândola e nós estamos de volta para a segunda e última hora do programa Discos Pedidos de quarta-feira, 26 de agosto. Sejam então muito bem-vindos e muito bem-vindas a esta última hora de emissão. Como já sabe, Discos Pedidos fazem-lhe companhia diariamente, segunda à sexta-feira, entre as 17 e as 19. Para pedir o disco da sua preferência, basta então marcar o 269-442-587. Dizer ainda que a nossa linha está disponível, basta então marcar o 269-442-587. E pedir então o disco da sua preferência. Nós ficamos então a aguardar a sua participação. Não deixe então de participar.

0: vamos então dar início a esta última hora de emissão do programa Discos Pedidos, recebendo já o amigo Marcolino. Boa tarde, Marcolino.
1: Boa tarde, amigo Carlos.
0: Boa tarde, está tudo bem por aí?
1: Olha, por enquanto, estamos um bocadinho mais fininhos.
0: Pá. É mesmo.
1: Bastante.
0: Sim, senhora.
1: Mais bem é tudo, para as flores, para tudo, pá.
0: É mesmo.
1: Para tudo, é bom para, e para as couves também, Se é uma coisa, ó Carlos, sabes para quê? É para a uva. Ora, para apanhar a uva, para a uva que está cá do uva.
0: Ah, pois.
1: A uva é que se cava cá a uva, o resto
0: está... Mas a uva quase que já está, a Montes dela já está toda apanhada?
1: Isso digo eu que a minha
0: mulher
1: diz
0: que
1: não.
0: Ah, mas eles dizem que sim. Eles dizem que este ano começaram a fazer a vindima no final de julho.
1: Sim, é capaz de ter razão.
0: Diz que o calor que fez no final de julho, de junho e princípio de julho, que a uva amadureceu muito, tiveram cá a apanhar. Ouvi no outro dia uma reportagem na televisão a falar com gente que tem vinhas e que faz vinho, pois.
1: E tem razão, a apanhar é mais rápido, se vier mais chuva, já não dá conta tanto.
0: Exatamente.
1: Até trabalho adiantado, pá.
0: Exatamente.
1: Dá vinha mesmo, ao campo?
0: Claro que dá. Eles dizem que este ano a qualidade ainda não se sabe, mas a quantidade é muito boa.
1: Ainda dá mais vinha ainda, já vi já, vinho de gordura. Olha, Carlos, vamos ouvir o que é o João Carreiro, o Capricho do Tanque.
0: Sim.
1: Carlos, é para mim, é para a minha ordencinha, a família, é para ti, para a equipa aí da rádio, é para as pessoas que já entraram, que não ouviste agora, e é para a listinha da minha ordencinha, desejar uma boa tarde, boa para todos, com muita saúde, tudo bom, e para ti, Carlos, igualmente, um grande abração e até amanhã, Carlos.
0: Muito obrigado, então, pela sua participação, Marcolino. Um resto, então, de uma boa tarde. Um beijinho à Maria Hortense, um abraço para si e até amanhã, então.
1: Igualmente, Carlos. Boa tarde.
0: Adeus, boa tarde, obrigada, boa tarde. Vamos ficar então com João Carreira, Capricho do Tanque.

Foi então o João Carreira com o Capricho do Tango, um pedido do Marcolino. São agora 18 horas e 15 minutos. A nossa linha encontra-se então disponível. Basta então marcar o 269-442-587 e pedir então o disco da sua preferência. Nós ficamos então a aguardar a sua participação. Não deixe então de participar.

0: vamos agora receber a Floriana. Boa tarde, Floriana.
1: Boa tarde, menino Carlos. Como é que está hoje?
0: Bem, obrigada. E você, como é que vai também por aí?
1: Ah, também está tudo bem. Este fresquinho, está fresquinho, está-se muito bem.
0: Sim,
1: senhora. Está bom. Olha, menino Carlos, eu hoje gostava de ouvir o António Sobrino. Espera, menino Carlos.
0: Abraço a Setúbal.
1: Ah, abraço a Setúbal. É muito bonito também. Já tenho ouvido muitas vezes aqui no rádio. Olha, menino Carlos, vou já educar um instantinho. Primeiro é para o menino Carlos. Passo a mãezinha e mano este brisco, tudo bom. Todos os dias, não quero me esquecer de vocês. E é também para as minhas filhotas, e para os meus anjos, e para os meus netinhos. Tudo bom também para eles. E é também para o Miguel e as melhoras. É para a Francisquinha também as melhoras. Para o senhor Valério e a sua esposa e as melhoras. Também um beijinho muito grande para este casalinho. E é também para a amiguinha Hortensa e o Marcolino. E para o Marcolino. E para o senhor Inácio também, um abraço. Para a Ana Paula de Vendas Novas, também um grande beijinho, e para a família. E para o Vitor Moroso, e para o senhor Cristinho e a Manuela, um beijinho muito grande, e as senhoras dela. E para a Margarida Nunes, e para a amiguinha Silvina Pereira, e para o senhor Avelino das Pontes e a sua esposa, para a Manuela do Pico, também um beijinho muito grande. Para a amiguinha Italvina, também um grande beijinho, e para a família, para a Fatinha de Alcácer, também a família, e para a amiguinha Júlia e os filhotes, e para a amiguinha Maria da Conceição, um beijinho muito grande para essas amiguinhas e para as outras que eu não disse, e também para o menino Carlos. Também um grande beijinho outra vez e até amanhã, se vocês quiserem, um bom programa. E chegando a casa também, com muita saúde e muita sorte à sua vida.
0: Muito obrigado então, Floriana. Um resto então de uma boa tarde, um beijinho e até amanhã então.
1: Até amanhã, muito obrigado por estar sempre a ajudar-me.
0: Não, precisa de agradecer. Adeus, boa tarde, obrigada, adeus, adeus. Vamos chegar então com António Severino. Abraço a Setúbal.

0: Escutamos então o António Severino com Abraço a Setúbal. Foi um pedido da Floriana. E vamos agora receber a Maria Hortense. Boa tarde, Maria Hortense.
1: Boa tarde, Carlos. Como é que está?
0: Bem, obrigada. E você também, vocês também, como é que vão? Já bem, sei que está tudo bem, que já falei com o Marcolino.
1: Graças a Deus, estamos bem. Chegámos há pouquinho da nossa hortinha.
0: Sim, senhor. Hoje não foi preciso regar. Choveu.
1: Não, hoje não foi preciso. É verdade. Carlos, eu gostava de ouvir o Luís Filipe Reis, Canção para a Minha Mãe.
0: Sim.
1: É para mim, para o meu marido, para os meus filhos. É para a minha listinha toda. E é para a Floriana, foi só quem eu ouvi. E o meu marido, não ouvi mais ninguém.
0: Uhum.
1: E um beijinho grande para todos. Olhe, e até amanhã, se vocês quiserem.
0: Muito obrigado, então. Maria Hortense, um resto então de uma boa tarde. Um beijinho aí também para si. E até amanhã, então.
1: Até amanhã. E o resto de um bom programa.
0: Obrigada, Maria Hortense. Adeus, boa tarde. Boa tarde, boa tarde. Antes de ouvirmos então o Luís Filipe Reis com Canção para Minha Mãe, são agora 18 horas e 24 minutos, vamos então ficar com os comerciais.
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0: 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E depois então dos comerciais, vamos ficar então com o pedido da Maria Hortense, Luís Filipe Reis, Canção para Minha Mãe.

Estivemos então com o Luís Filipe Reis. Canção para Minha Mãe foi um pedido da Maria Hortense. 18 horas e 31 minutos. A nossa linha encontra-se então disponível. Se nos quiser ligar, pode ainda fazê-lo através do 269-442-587 e pedir então o disco da sua preferência. Nós ficamos então a aguardar a sua participação. Participe então.

0: Escutamos então o Alexandre Faria com Boa Sorte e já temos em linha a Itelvina Mateus. Muito boa tarde, Itelvina.
1: Boa tarde.
0: Boa tarde, como é que vão por aí hoje com este fresquinho?
1: Está tudo fresquinho.
0: É verdade, e tudo regado, não é assim? É preciso regar.
1: Está bom aí para a feira.
0: Amanhã, acho que amanhã já está melhor.
1: Pois, acho que sim.
0: Sim, senhora. Ora, o que é que vamos até ao fim?
1: É o Helder e a Cidália. O Helder Pereira e a Cidália.
0: Sim.
1: Queria esquecer-te, linda.
0: Sim, senhor.
1: E é para dedicar à Silvina Pereira, que temos esquecido dela.
0: Uhum.
1: Eu gosto tanto de ouvir, nunca mais a ouvi.
0: Ah, ela agora está lá no monte, tem pouca rede no telemóvel, é difícil.
1: Pois é. E é para a Dulce das Sobreiras Altas e o Ventura, o marido dela.
0: Uhum.
1: Para a minha prima Delmira e a filha, a Dulce. Para a minha filha, para o Megero, para si. Para a Hermina Costa. E chega, não é preciso mais.
0: Sim, senhor.
1: Tudo bom.
0: Obrigado.
1: Para todos. Obrigado. Estejam a ouvir.
0: Obrigado, então, Itelvina. Um resto, então, de uma boa tarde. Um beijinho e até amanhã, então.
1: Até amanhã.
0: Obrigado. Adeus. Boa tarde. Deus, obrigado. Deus, boa tarde. Vamos, então, ficar com... Vamos chegar então com Helder Pereira e Cidália. Queria esquecer-te, linda.

0: Estivemos então com Hélder Pereira e Cidália. Queria esquecer-te, linda. Foi um pedido da nossa ouvinte Itelvina Mateus. 18 horas e 42 minutos. A nossa linha encontra-se disponível. Se nos quiser ligar, ainda pode fazê-lo através do 269-442-587. Enquanto aguardamos a sua participação, ficam então os comerciais.
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0: E vamos receber já a Maria Manuela da Aldeia do Pico. Muito boa tarde, Maria Manuela.
1: Boa tarde, Carlos.
0: Boa tarde. Tudo bem por aí?
1: Tudo. Agora estamos juntos. Chuvinha.
0: É verdade. Que é para não precisar de regar, não é assim?
1: Agora está uns dias, não é preciso regar. Sim, senhora.
0: Ora, e o que é que vamos
1: ouvir? Vamos ouvir a Maria Alice, a surda de peixe.
0: Sim, surda com peixe, sim.
1: Surda com peixe, para dedicar à amiga Ivone e ao marido, Carlos Alberto. A amiga Cidina Pereira, já boas mulheres, que ela tem dado para lá doentada.
0: Ah, tem estado doente?
1: Tem, para lá. Problemas, tem-se vómitos e coisas para lá.
0: Olha, também a semana passada estive assim.
1: Que aquele andasse, aquela coisa que tem da barriga e mais tarde, e tentado um bocado a rasca.
0: Sim, senhora.
1: Beijinho para ela e desejar as boas mulheres.
0: As mulheres, então.
1: Também. E para ela e para a família dela e também para a Floriana das Freiras Altas e para a família dela toda, sim, netos. E também para o Abelino das Pontes e a esposa. Disse a Floriana era Delmira, que é que disse?
0: Ah, exato,
1: Delmira das Freiras Altas e filhos netos, perdão. A Floriana é assim, já disse tudo. É também para a dona Floriana e para a família dela toda e o Abelino das Pontes e a esposa também. E a Maria Gregória de Alcácer, também um beijinho para eles todos, também, para a família deles todos. E a Margarida Nunes e o marido e a família. E também para, e também para a Dulce das Freiras Altas, também para os dela. Um beijinho para ela e para eles todos. Tudo bom. Olha, e para a minha família também, a minha família toda, filha, a neta, e o marido, e os sogros, e o. Já estão. E para a gente todos, e olha, um beijinho para todos e tudo bom. E também para a RCG e também para os seus.
0: Obrigada, obrigada.
1: E tudo bom. E olha, no resto uma boa semana e uma boa feira.
0: Obrigada, obrigada igualmente também.
1: Está fresquinha a feira.
0: Está fresquinha, sim, senhora.

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0: 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São 20 horas.
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0: 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São 21 horas.
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0: 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São 22 horas.
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0: Bora. 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
1: 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São 0 horas. 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